Nossos olhos e as nossas mãos, o nosso coração ao Senhor, e nós dizemos Maranata. Nós precisamos entender que a mensagem do fim aponta para um caráter do fim. O Senhor não apenas deseja levantar um clamor, mas um tipo de pessoa, Maranata. Um tipo de noiva, um tipo de gente que é o tipo de gente do fim. Pedro diz que o que nós então devemos fazer, aqueles que desejam? Nós precisamos nos tornar o tipo de pessoas que espera, mas também que apressa o retorno de Jesus. Porque Ele não é, o Senhor Jesus, Ele não é um homem que deseja uma menina, mas Ele deseja uma noiva madura. Que se levante nesses dias aqueles que não têm medo dos olhos de fora.

Maranata, Jesus, nós te amamos. Como igreja, nós te dizemos que nós te amamos. Amém. Vem, vem.

0: Glória a Jesus.
1: Aleluia.
2: Vamos aplaudir ao
1: Aleluia.
2: Senhor.
3: Deus está na minha frente. Grita! Ele é! Deus está na minha, abrindo o mar. Não temerei. Mais uma vez.

Tá lindo demais. Vamos pra Jesus, Jesus aí. Fala pro irmão que tá só, olha assim, ó. Tá demais, irmãos. Que presença de Deus.

Romano Celano, convictos, lança!

23 horas e 32 minutos.

Graças a Deus, gente amiga, muito boa noite. Boa noite mesmo, a doce graça de nosso Jesus Cristo para o teu coração. Muito grato pelo carinho da tua audiência. Deus te abençoe grandemente em nome de nosso Senhor e Salvador Jesus Cristo. Eu sou Rubens e você ouve desde Itajaí, Santa Catarina, Brasil, Rádio Melodia.net, a sua rádio online. Muito boa noite.

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1: É, por amor, se não fosse esse amor, nós estaríamos perdidos e perdidos eternamente. Irmã Margareta, muito bom dia, Deus abençoe. É, eu quero que tu abra o programa, tá? É um pedido meu, tá? E esse programa, essa fala, tá? Deixa eu pegar aqui, a hora que eu fazer, isso é ok. Você, pronto, manda uma mensagem pro Calinho Crispinho. Estou gravando, 3, 2, 1. Bom dia.
2: Bom dia, Rubens. Bom dia a todos os amados. Eu creio que você já foi impactado, né? Com esse louvor, que não tem como, queridos, nós não sentirmos a presença de Deus, do Espírito Santo. Então, que você seja tocado nesse dia. Todos vocês que estão conosco, que vão ouvir essa mensagem, mas eu quero mandar, né, um abraço, um alô especial para o meu sobrinho, José Carlos. Quero dizer que Jesus está no controle de tudo.
3: Jesus está na boleia.
2: Está na boleia, né? Com certeza que nesse momento ele deve estar dirigindo.
3: Jesus está na boleia.
2: Sim. Com certeza que nesse momento ele deve estar dirigindo, né? Mas com certeza que o Espírito Santo de Deus, aquele que está aqui, ele está aí com você. Receba o abraço de Deus nesse dia. Receba o nosso abraço. Somos gratos a Deus pela sua vida. E Deus, ele tem o melhor para mim e para você nesse dia, com certeza, amém? Um beijão no coração. Também quero mandar, Rubens, um abraço.
3: Extensiva a Bruna, né?
2: Também. Extensiva a Bruna, sim, a sua esposa, toda a sua família, né? Mas eu quero mandar também um abraço, um carinho para a nossa irmã.
3: Não, só finalizar com um beijão para o carinho, que está gravando no zap dele.
2: Ah, um beijão, tá bom. Beijão para o José Carlos e para a Bruna. Amém, Rubens? Tá bom, esse áudio foi para o zap. E eu quero mandar também um abraço especial para a irmã Maria, uma pessoa muito especial que eu conheci esse final de semana. E Deus já nos aproximou assim. Ela não mora aqui em Itajaí, mas estava aqui de passeio. E Deus é contigo, amada. Persevera, olhando somente para Ele, o autor e consumador da nossa fé. E que através dessa mensagem de hoje, o Espírito Santo de Deus venha encontrar liberdade no seu coração e conceder a você um coração aquebrantado e contrito, porque se Ele não despreza. E o Pai nos amou, né, de tal maneira que Ele deu a Jesus Cristo para morrer no meu e no seu lugar. Amém? Mas eu quero já estar entrando aqui na palavra que está aqui em Lucas, que nos fala do anúncio do nascimento de Jesus. Lucas 1, queridos. Lucas 1, a partir do 26 até o 38. Com certeza que Deus falará, o Espírito Santo de Deus falará o meu e o teu coração através da palavra de Deus, que é o nosso alimento, a nossa bússola, né? Onde nós devemos buscar, né, sermos guiados pela palavra de Deus e o Espírito Santo de Deus. Porque o homem, queridos, o homem não conhece o meu e o teu coração, mas Deus conhece. Ele nos conhece desde o ventre e Ele nos ama. Então, que essa palavra venha fazer a diferença nos nossos corações. Aqui nos fala do anúncio do nascimento de Jesus. E no sexto mês foi o anjo Gabriel enviado por Deus a uma cidade da Galileia chamada Nazaré, a uma virgem despojada com um varão cujo nome era José, da casa de Davi. E o nome da virgem era Maria. Entrando o anjo onde ela estava, disse: Salve, agraciada, o Senhor é contigo. Bendita és tu entre as mulheres. E vendo-o, ela turbou-se muito com aquelas palavras e considerava que saudação seria esta. Disse-lhe então o anjo: Maria, não temas, porque achaste graça diante de Deus. E eis que o teu ventre, que em teu ventre conceberás e darás à luz a um filho, e pôr-lhe-ás o nome de Jesus. Este será grande e será chamado Filho do Altíssimo. E o Senhor Deus lhe dará o trono de Davi, seu pai, e reinará eternamente na casa de Jacó. E o seu reino será, e o seu reino não terá fim. E disse Maria ao anjo: Como se fará isto, visto que não conheço o varão? E respondendo o anjo, disse-lhe: Descerá sobre ti o Espírito Santo, e a virtude do Altíssimo te cobrirá com a sua sombra. Pelo que também o santo que de ti há de nascer será chamado Filho de Deus. E eis que também Isabel, tua prima, concebeu um filho em sua velhice. E é este o sexto mês para aquela que era chamada estéril. Porque para Deus nada é impossível. Disse-lhe então Maria: Eis aqui a serva do Senhor, cumpre-se em mim segundo a tua palavra. E o anjo ausentou-se dela. Aleluia, porque para Deus nada é impossível, queridos, nada. Aqui foi uma promessa de Deus, né? Um chamado de Deus para que Maria viesse conceber. Foi uma escolha de Deus. E eu quero dizer para você, hoje você aí é uma escolhida, um escolhido de Deus. Assim como Ele escolheu Maria, incumbiu Maria dessa promessa, né? Dessa tarefa, queridos, que era se sujeitar e cumprir a vontade do Pai, aceitar, né? Hoje Ele nos dá tarefa. E é necessário que eu e você diga a Ele: Senhor, cumpre em mim o Teu querer. Porque muitas vezes, querido, nós aceitamos o chamado de Deus, né? Porque queremos que Ele cumpra o nosso querer. Mas não. Ele quer cumprir o Seu querer. Porque para Deus não haverá impossível em todas as suas promessas. Essa é outra tradução, queridos. Aqui tem uma grande diferença, né? Porque para Deus... Porque para Deus não haverá impossível em todas as suas promessas. Ai, misericórdia.
3: Desligou?
2: Desliga. Se esse ar aqui não estava assim, de repente. Queridos, há uma diferença. Porque para Deus não haverá impossível em todas as suas promessas. Se Deus prometeu, você pode ficar descansado, confiar. Porque é uma promessa dele. Agora, se é um desejo meu e seu, ele pode até cumprir-se. Mas nem sempre ele cumpre o meu e o seu desejo. Ele ouve a minha e a tua oração. Ele ouve, sim. Mas ele responde segundo aquilo que ele sabe que é melhor para mim e para você. Porque ele não quer dar algo para mim nem para você para que nós venhamos nos perder com isso. Não. E ainda que seja uma promessa dele, querido, às vezes demora. Sabe por que que demora? Porque é o tempo, né, da escola. Aprender, esperar com paciência nele, descansar nele, confiar e reconhecer que se ele é Deus, ele faz. E se ele não fizer, ele continua sendo Deus. Deus já cumpriu muitas promessas na minha vida, mas tem promessa que Deus não cumpriu ainda, porque ainda não chegou o tempo dele. Talvez eu não tenha me colocado em obediência, em posicionamento, naquilo que ele tem para mim, que ele tem para você. Os impossíveis dos homens, queridos, são possíveis sim para Deus. A impossibilidade é uma palavra que não existe no vocabulário de Deus. Não existe impossível para Deus. Eu posso até crer que Deus pode realizar o impossível na minha vida. Sim. Mas é no tempo dele. Tem coisas, querido, que ele faz na hora, porque ele sabe que eu necessito daquilo para aquele momento, mas tem coisa que ele vai me fazer esperar. Para ele não há nada demasiadamente difícil. Não existe. Para você também não existe algo que Deus não possa realizar. Deus pode tudo quando ele quer.
1: Eu passei muito tempo, irmã Margareta, ouvindo o pastor Tony, no período que a gente congregou na comunidade cristã, que Deus não conhecia três coisas. Tu lembras quais?
2: Um Deus maior do que ele.
1: Isso. Que mais?
2: Um Deus que não conhece o pecado.
1: Que mais?
2: E um Deus...
1: Não, uma guerra que ele tem entrado.
2: Uma guerra que ele tem entrado e tenha perdido, né? Amém, glória a Deus. Então é assim, queridos. Deus, ele pode tudo quando ele quer. Quando ele quer, não é quando eu quero. É complicado. Sabe por quê? Porque aí chega o momento de nós adorar. A ser um adorador por excelência. Os verdadeiros adoradores. E é isso que o Pai quer extrair de nós. Aleluia. E você pode receber esse milagre de Deus hoje, reconhecendo que se ele fizer, ele é Deus. Se ele não fizer, ele continua sendo Deus. E escolher, né, ser um adorador por excelência. O anjo Gabriel, querido, ele chegou à cidade, à pobre cidade de Nazaré, para visitar uma jovem pobre. Ela também era pobre, chamada Maria. Mas o pai contemplou e se agradou.

Não. Porque se hoje você está com muitas coisas para resolver, no mundo espiritual, vamos falar assim, né? E você não consegue, escolha entregar, confiar e descansar, para que a paz e a graça dele reine no seu coração. Sabe tudo isso que você gostaria de mudar? Entregue tudo para ele e diga: Senhor, aquilo que for para ser mudado, tu vai mudar, Senhor, e aquilo que não for, me ajuda, me capacita. Aceitar, essa é uma batalha gigante, queridos. Mas maior é o nosso Deus do que esse gigante que está aí. Essa tua batalha, aos teus olhos humanos, não há solução. Mas o impossível de Deus, ele alcança. Ele derrota todos os teus inimigos. Ele coloca por terra toda a resistência humana, queridos. E maligna, às vezes a resistência humana em nós, que é terrível, mas o nosso Deus, ele conhece, e nós precisamos clamar, né? Clamar a Ele. Disse que ela seria, né, a mãe do Salvador, e que seu filho seria chamado Filho do Altíssimo. Aleluia, que o anjo do Senhor, né, disse a Maria que ela seria a mãe do Salvador. Maria retrucou dizendo que não conhecia homem algum. O anjo então lhe disse que ela conceberia do Espírito Santo. Hoje você pode estar murmurando com Deus, ao invés de ser grato, achando que ele não pode, ele pode sim. Aleluia. Olha o propósito de Deus para com Maria. Sabe para quê? Para que dela fosse gerado o Santo, o Eterno. Ele nasceu de uma virgem, ele viveu e ele morreu. Esse era o propósito do Pai, para que a humanidade hoje tenha esse acesso ao coração do Pai. Você quer privilégio maior do que você já recebeu, sendo você atraído por Ele? E hoje você pode se curvar a Ele, reconhecer Ele como um Salvador e como Senhor da sua vida e adorá-lo. Aleluia. Falou-lhe que Isabel, sua tia, o Espírito Santo, né, o anjo, então lhe disse que ela conceberia do Espírito Santo, e falou-lhe que Isabel, sua tia, sendo velha e estéril, também tinha concebido milagrosamente e daria à luz ao precursor do Messias. Para Deus não é impossível, querido. Isabel, sendo velha e estéril. Velha e estéril. Então, para Deus não há esterilidade, queridos. Deus, ele pode sim. Aleluia. O anjo encoraja Maria dizendo-lhe: Por que não há impossível para Deus em todas as suas promessas? Aqui o anjo encorajou Maria, dizendo a ela: Porque não há impossível para Deus em todas as suas promessas. Ali era uma promessa de Deus. E ela não duvidou, não era um desejo dela, não, era uma promessa de Deus. O que você espera de Deus hoje? É um desejo seu ou uma promessa de Deus? Se é uma promessa de Deus, amém. Se é um

desejo seu, coloque diante de Deus com humildade. Mesmo não sendo uma promessa dele, mas sendo um desejo nosso, ele tem prazer, querido, em nos abençoar e nos conceder, né, aquilo que deseja o nosso coração. Mas para isso precisa ser para a glória dele. Quando o Senhor quer que nós estejamos no centro da vontade dele, é que nós coloque todas as coisas aos cuidados dele. Senhor, está aqui, ó. É o meu desejo, é uma necessidade minha. Muitas vezes é um desejo, não é nenhuma necessidade, mas é uma vontade, queridos. Porque quando é uma necessidade, Deus, ele age no momento. Agora, quando é uma vontade, tenha certeza que ele vai trabalhar. Ele até quer conceder, ele até pode conceder. Mas quando é uma vontade minha, um capricho meu, para que eu seja vencedora, né? Para que eu receba a bênção. Que ele, primeiramente para me servir, não é primeiramente para viver a palavra, para honrar a ele, para adorar a ele, não é primeiramente para satisfazer meus caprichos. E Deus, ele está mais interessado, queridos, é em satisfazer as nossas necessidades, não os nossos caprichos. Nossos caprichos nós precisamos deixar aos pés da cruz. Eu e você. É dessa forma mesmo que Deus trabalha. E Ele trabalha perfeito, tenha certeza. Aqui o anjo encoraja Maria dizendo, porque é impossível. Não há impossível. Não há impossível para Deus em todas as suas promessas. Deus pode todas as coisas. Maria concebeu por obra do Espírito Santo e deu à luz a Jesus, o Salvador, o Messias, o Senhor do Universo. E Maria concebeu quando ela disse, eis-me aqui, Senhor. Será que você pode dizer assim, Deus tem te chamado a algo. Deus tem te feito uma promessa. Será que você pode dizer assim, Deus tem te chamado a algo. Deus tem te feito uma promessa. Será que você pode dizer assim, Deus tem te chamado a algo. Deus tem te feito uma promessa. Será que você pode dizer assim, Deus tem te chamado a algo. Deus tem te feito uma promessa. Será que você pode dizer assim, Deus tem te chamado a algo. Deus tem te feito uma promessa. Deus pode fazer também em sua vida, queridos. Assim como Ele fez na vida de Maria, de Isabel, Ele pode fazer coisas extraordinárias. Coisas lindas, coisas maravilhosas. Eu posso parar e contemplar a grandeza de Deus. As promessas que Ele já realizou na minha vida. E não ficar olhando para aquelas que ele ainda não realizou. Não. Ele pode realizar em sua vida também prodígios e milagres. Ele tem realizado na minha vida. Eu sei o que ele tem realizado na minha vida. Coisas grandes, coisas impossíveis, que só ele tem poder. Para Deus não há impossível. Esse seu impossível aí, ele está te dando uma estratégia hoje. Entregue, portanto, seus sonhos e suas causas aos pés do Senhor. Entregue. Entregue. Eu tenho passado uma escola deserto com Deus, para que Ele me ensine a entregar todos os meus sonhos a Ele. Porque tem pessoas, querido, que é tão

0: fácil. Ela vem para Jesus, ela se converte verdadeiramente. Ela tem uma conversão instantânea, uma mudança, uma libertação vinda da parte de Deus. E tem pessoas que lutam, lutam, lutam. Deus até dá vitória, mas volta atrás, fica cocheando. Ah, Deus não realizou os meus sonhos. Então Deus não faz, não, Ele não realizou porque eram os teus sonhos. Ele quer realizar os sonhos dEle, para mim e para você. Aleluia. Porque esse, queridos, é o que vai chegar à eternidade. E o maior sonho, a maior promessa de Deus para mim e para você é a nossa eternidade. Então não vamos deixar que nada nem ninguém roube, né? Essa promessa de Deus. Amém? Então essa é a maior promessa de Deus para mim e para você, a nossa eternidade, a nossa salvação. Porque que nós não sabemos quanto tempo vamos viver, mas a nossa eternidade é certa, queridos. E Ele não tem prazer, Ele não quer que nenhuma alma venha se perder, mas que todas cheguem à salvação. Glória a Deus. Que essa palavra venha te iluminar, que o Espírito Santo de Deus, aquele que está conosco todos os dias da nossa vida, venha te ajudar a depender da graça e da misericórdia dEle a cada dia. E sempre contando com a ajuda dEle, porque Ele é o nosso socorro presente na angústia, na dor, na tribulação. Amém, queridos? Eu quero deixar aqui essa palavra para o nosso crescimento espiritual, para que seja o nosso alimento para hoje. E eu quero desejar a você, né, um dia abençoado. E eu quero convidar você a estarmos orando. Coloque aí a tua causa, coloque nas mãos dEle e creia e confie que Ele está no controle, Ele está cuidando, Ele está guardando e Ele está fazendo o melhor. Podemos orar, Rubens?
1: Vamos falar com Deus. 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

0: Eterno, soberano, Deus e Pai, é no nome do Teu Filho amado, Jesus Cristo, que nós chegamos à Tua presença e Te pedimos, Pai, que por amor a Jesus Cristo, Tu venha estar recebendo as nossas orações. Aleluia. Queremos agradecer, Senhor, por cada vida que tem recebido de Ti, ó Pai, um toque especial. Eu quero reconhecer, Senhor, que a oração, ela traz a resposta, sim, como dizia esse louvor. Eu quero Te pedir, Pai, que Tu esteja perdoando a cada um de nós e nos concedendo, Senhor, a Tua graça, a Tua paz, porque essa Tua palavra diz que nos basta para que nós vivamos hoje, Senhor. Nos ajuda, nos capacita a viver o hoje, Senhor, com gratidão, com alegria. Sim, ó Deus. Entregando, confiando, descansando em Ti. Porque como a Tua palavra nos diz, que não há impossível para Ti. E que todas as Tuas promessas, aquelas promessas que Tu fizestes para cada um de nós, Tu és poderoso, Senhor, para realizar. Mas Tu faz muito mais, Senhor. Sim, ó Deus. Aonde há uma necessidade agora, Pai. Aonde há um enfermo, Senhor, que já foi desenganado pela medicina. Eu creio que Tu vais além da medicina, sim, Senhor. Eu creio, ó Pai, que para Ti não há impossível. Aleluia. Eu quero Te pedir que Tu leve a cada um, cada ouvinte, a crer nesse impossível. E quando nós cremos, nós entregamos, confiamos e descansamos. Muito obrigado, ó Deus, por tudo que Tu tens feito na nossa vida. Até aquelas coisas, Pai, que nós não queríamos viver, não queríamos passar. Mas Tu tens permitido para o nosso crescimento. Aleluia. Eu Te peço também, ó Pai, que Tu cure. Cure as dores. Não só as físicas, Pai. Não. Porque essa medicina, o remédio pode curar. Mas aquela dor lá na alma. Sim, ó Pai. Que só Tu podes. Assim como para a medicina. Tem coisa que só o Teu milagre. Aleluia, mas aquela cura lá na alma, Pai. Há vidas reconhecendo que precisam desse milagre, que se sentem presas. Há sentimentos, Pai, que não vêm de Ti. Eu quero Te pedir agora, Pai, um toque especial. Aleluia, que Tu venhas estar atraindo a cada um a Ti. Com a Tua graça, a Tua misericórdia. Sim, ó Deus, remove, Senhor, a cada obstáculo, tudo aquilo que impede a nossa fé no Deus do impossível. Aleluia. Obrigado, ó Deus, porque há vidas nesse dia reconhecendo a Jesus Cristo, entregando a sua vida a Jesus, aquele sim que foi concebido pela promessa de Deus a Maria. Aleluia. Sim, hoje você que está aceitando esse Jesus que você não entendia o porquê que Ele tinha que nascer de uma virgem. Sim, Ele nasceu de uma virgem porque Ele precisava nascer sem pecado, Pai. E nós reconhecemos que Jesus não teve pecado. Por isso, Tu desse a Ele essa honra, Senhor, esse poder de através dEle nós sermos salvos. Sim, ó Pai, você que tem pedido a Ele perdão dos seus pecados, entregado a sua vida a Ele nesse dia, saiba que o seu nome está sendo escrito no livro da vida. Sim, e Ele te concede um presente maravilhoso, que é a alegria da salvação. Então receba, receba esse presente e guarde bem para que ninguém venha roubar, né? Para que você não venha perder esse presente, que é a alegria da salvação. Persevera até o fim. Aleluia. Glória a Deus.
1: Glória pela família dele.
0: Glória a Deus. Eu quero estar aqui acrescentando, Pai, este irmão que nesse momento, um momento tão especial, Pai, um momento a qual nós oramos a Ti e pedimos o Teu favor não merecido, porque nós não merecemos, mas através de Jesus, através do sangue de Jesus, Tu nos concede a salvação, a cura, a libertação. Eu quero estar apresentando, Pai, a vida do nosso irmão Lessa, que está acompanhado com a sua avó, Senhor, que precisa de um milagre. E nós Te pedimos, Pai, o maior de todos os milagres, que Tu venha conceder, sim, a salvação, o perdão, mas também a cura, Senhor. A cura da alma, do espírito, a cura física. Alcança, Senhor, essa vida. Coloca as Tuas mãos santas e poderosas agora, Senhor, sobre ela. E eu oro para que a Tua vontade venha prevalecer. Não deixa ela mais nesse sofrimento, Pai. Entregamos ela, a vida dela. Ela é preciosa para Ti. E eu sei que Tu és o Deus de perto, mas o Deus de longe. Por isso nós Te louvamos, Senhor, porque nós cremos que Tu estás tocando de uma forma especial. E nós reconhecemos que o poder é Teu, a honra é Tua e a glória é para Ti, Senhor. Cumpre o Teu querer, a Tua vontade.
1: Um minutinho, cunhado, o Margot está orando.
0: Cumpre o Teu querer, a Tua vontade na vida dessa família, Senhor. Que toda essa família seja envolvida, Pai. Sim, envolvida pelo Teu plano, pelo Teu propósito, pela Tua promessa. Promessa de salvação para toda a família. Entregamos essa família agora a Ti, Senhor. Entregamos a Ti, ó Pai. E Te louvamos, Senhor. Sim. Leva a cada um entregar, sim, ó Pai, a sua vida a Ti, para a vida e para a morte, porque a nossa vida, Senhor, ela precisa ser entregue a Ti, para a vida e para a morte. E quando nós estivermos passando pelo vale da sombra da morte, Tu estarás conosco. Sim, todos aqueles que neste momento estão passando por este vale, Pai, eu oro agora pelas vidas que estão passando pelo vale da sombra da morte, que Tu dê uma oportunidade, Senhor, e que Tu alcance mesmo nesse vale. Aqueles que ainda não estão salvos, concede o perdão, Senhor, atrai a Ti, porque enquanto há fôlego de vida, há oportunidade de salvação. Sim, Pai, muito obrigado, Deus. Eu quero pedir que Tu envolva-nos com a Tua graça e a Tua paz nesse dia. E amanhã, se o Senhor nos permitir, estaremos aqui e você é nosso convidado. Amém? Deus abençoe a sua vida. Um dia cheio da graça e da paz do Senhor.
1: Fala com o teu irmão.
0: Amém.
2: Tu conservarás em paz aquele cuja mente está firme em Ti, porque ele confia em Ti. Isaías 26:3.

0: aquele que diz estar nele também deve andar como ele andou. 1 João 2:6.
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Senhor, quão multiformes são as tuas obras. Todas elas as fizeste com sabedoria. A terra está cheia das tuas riquezas. Salmos 104, 24.

0: Os jovens se cansarão e se fatigarão, e os mancebos cairão. Mas os que esperam no Senhor renovarão as suas forças. Subirão com asas como águias, correrão e não se cansarão, andarão e não se fatigarão. Isaías 40, 30, 31.
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2: 0h48.
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5: O que darei eu ao Senhor por todos os benefícios que me tem feito? Oh, eu só posso dar graças a Ti, Senhor.

0: vós sois a geração eleita, o sacerdócio real, a nação santa, o povo adquirido, para que anuncieis as grandezas daquele que vos chamou das trevas para a sua maravilhosa luz. 1 Pedro 2:9.
1: 0 hora e 53 minutos.

fiel a esta palavra. Se, pois, já morremos com ele, também com ele viveremos. Se perseveramos, com ele também reinaremos. Se o negarmos, também ele nos negará. Se somos infiéis, ele permanece fiel, porque não pode negar-se a si mesmo. 2 Timóteo 2, 11 a 13.

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1: 1:02.
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O Senhor é a minha força e o meu cântico. Ele se tem tornado a minha salvação. É Ele o meu Deus, portanto louvarei. É o Deus de meu Pai, por isso exaltarei. Êxodo 15:2.

0: Meu socorro vem de ti, Senhor.
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2: 1:16.
3: E estas palavras que hoje te ordeno estarão no teu coração, e as ensinarás a teus filhos, e delas falarás sentado em tua casa e andando pelo caminho, ao deitar-te e ao levantar-te. Deuteronômio 6:6-7.

não sabeis que o vosso corpo é santuário do Espírito Santo que habita em vós, o qual possuís da parte de Deus, e que não sois de vós mesmos? 1 Coríntios 6:19.

Eu sou o Alfa e o Ômega, o princípio e o fim. A quem tiver sede, de graça lhe darei a beber da fonte da água da vida. Apocalipse 21:6.

0: Assim resplandeça a vossa luz diante dos homens, para que vejam as vossas boas obras e glorifiquem a vosso Pai que está nos céus. Mateus 5,16.
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os passos de Jesus. Ninguém jamais andou como Jesus. Passo a passo, ele se dirigia ao esquife em meio ao cortejo para trazer à vida aquele que já estava morto. Passo a passo, a mulher que padecia de fluxo de sangue toca-o. O mal se foi e Jesus diz: vai em paz, a tua fé te salvou. Passo a passo, em meio a uma tempestade, aproxima-se do barco andando sobre as águas e repreende o vento e a fúria da água. Passos que por onde passam tudo transforma. Agora esses pés feridos caminham sustentando um peso maior, o de uma cruz. Que passos são esses que por onde passam deixam a marca do sangue? Pregam as mãos e os pés e levantam a cruz para que todos vejam. Não há passos. Ele rende seu espírito, consuma sua obra e morre. Mas no inferno ouvem-se passos fortes e vitoriosos. São passos que libertam. Jesus toma as chaves do inferno e da morte, e ao terceiro dia ressurge em vida. Agora são passos gloriosos, passos que caminham comigo, passos que caminham com você. Esses são os passos de Jesus.

0: não prosperará nenhuma arma forjada contra ti. E toda língua que se levantar contra ti em juízo, tu a condenarás. Isaías 54:17. Seja, porém, o vosso falar sim, sim, não, não, pois o que passa disso vem do maligno. Mateus 5:37.
1: Uma hora e 50 minutos.

Jerusalém, lugar de beleza e esplendor, onde sua alegria, filho, nunca terá fim. Viveremos eternamente juntos. Por isso, sê forte e corajoso, porque eu, o Senhor teu Deus, sou contigo.

falando isto que é corruptível se revestir da incorruptibilidade, e isto que é mortal se revestir da imortalidade. Então se cumprirá a palavra que está escrito: tragada foi a morte na vitória. 1 Coríntios 15, 54.

na verdade vos digo, que quem ouve a minha palavra e crê naquele que me enviou tem a vida eterna. João 5:24.

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1: 2:17.
2: Jesus pôs-se em pé e clamou, dizendo: Se alguém tem sede, venha a mim e beba. Quem crê em mim, como diz a Escritura, do seu interior correrão rios de água viva. João 7:37-38.

Dá glória a Deus. Oh, você pode ter certeza que você é um vencedor, meu irmão. Você pode ter certeza que você é um vencedor. Olha para o teu irmão e diga assim: eu estou do lado de um vencedor. Tem um vencedor aqui do meu lado. Você é um vencedor. O inimigo tenta falar para você que você não vai chegar em lugar nenhum, mas eu quero te dizer que você já chegou ao pé da cruz. Já chegou ao pé da cruz. Diga para o teu irmão: você é um vencedor. Eu sou um vencedor. Fala para ele, por isso cante. Cante.

0: você é um vencedor. Diga para ele, você é vencedor. Você quer ouvir uma história de um vencedor? Quer ouvir a história de um vencedor? Então senta um pouquinho aí.
1: Todo o caminho do homem é reto aos seus olhos, mas o Senhor pesa os corações. Provérbios 21:2.

sobre tudo isto revesti-vos do amor, que é o vínculo da perfeição, e a paz de Cristo, para a qual também fostes chamados em um corpo, domine em vossos corações, e sede agradecidos. Colossenses 3, 14 e 15.

0: Seja bendito o nome de Deus para todo sempre, porque são dele a sabedoria e a força. Ele muda os tempos e as estações. Ele remove os reis e estabelece os reis. É ele quem dá sabedoria aos sábios e o entendimento aos entendidos. Ele revela o profundo e o escondido. Conhece o que está em trevas e com ele mora a luz. Daniel 2, 20, 21, 22.
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0: Eis que bem-aventurado é o homem a quem Deus corrige. Não desprezes, pois, a correção do Todo-Poderoso, pois ele faz a ferida, e ele mesmo a liga. Ele fere, e as suas mãos curam. Jó 5, 17-18.
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2: 2:45.
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0: Sereis para mim santos, porque eu, o Senhor, sou santo, e vos separei dos povos para serdes meus. Levítico 20, 26.
1: 2 horas e 50 minutos.

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1: 3 horas e 3 minutos.
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Não és tu aquele que secou o mar, as águas do grande abismo, o que fez do fundo do mar um caminho para que por ele passassem os remidos. Assim voltarão os resgatados do Senhor, e virão com júbilo a Sião, e haverá perpétua alegria sobre as suas cabeças. Gozo e alegria alcançarão, e a tristeza e o gemido fugirão. Isaías 51, 10 e 11.

0: está feliz aqui nessa noite? Quem está feliz aqui nessa noite? Deus marcou um encontro conosco aqui nessa noite.
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2: 3:16.
3: E sabemos que todas as coisas contribuem juntamente para o bem daqueles que amam a Deus, daqueles que são chamados por seu decreto. Romanos 8:28.

Agora estarão abertos os meus olhos e atentos os meus ouvidos à oração que se fizer neste lugar. 2 Crônicas 7:15.

Eu sou o Senhor. Este é o meu nome. A minha glória, pois, a outrem não a darei, nem o meu louvor às imagens esculpidas. Isaías 42:8.

0: muitas são as aflições do justo, mas o Senhor o livra de todas. Salmos 34, 19.
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O Senhor é Espírito, e onde está o Espírito do Senhor, aí há liberdade. 2 Coríntios 3:17.

0: muitos são os planos no coração do homem, mas o desígnio do Senhor, esse prevalecerá. Provérbios 19:21.
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2: 3:46.
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0: prazer. Eu lhe concederei que se assente comigo no meu trono. Apocalipse 3:21.
1: 3 horas e 50 minutos.

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1: 4:03.
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1: 4:17.
2: Quando meu pai e minha mãe me desampararem, o Senhor me recolherá. Salmo 27:10.

As três árvores. Imaginemos três pequenas árvores que sonhavam que seriam depois de grandes. A primeira queria ser o baú mais precioso do mundo, cheio de tesouros. A segunda queria ser um grande navio para transportar reis e rainhas. A terceira árvore queria ficar no alto de uma montanha e crescer tanto que as pessoas, quando olhassem para ela, levantassem seus olhos e pensassem em Deus. Mas a primeira árvore acabou sendo transformada num coxo de animais coberto de feno. A segunda virou um simples barco de pesca, carregando pessoas e peixes todos os dias. E a terceira árvore, mesmo sonhando em ficar no alto de uma montanha, acabou cortada em grossas vigas e colocada de lado no depósito. Mas numa certa noite, uma jovem mulher colocou seu neném nascido naquele coxo de animais. E de repente, a primeira árvore percebeu que continha o maior tesouro do mundo. A segunda árvore, anos mais tarde, acabou transportando um homem que acabou dormindo no barco. Mas quando a tempestade quase afundou o pequeno barco, o homem levantou-se e disse ao mar revolto: "Sossega." E entendeu que estava carregando o rei dos céus e da terra. Tempos mais tarde, numa sexta-feira, a terceira árvore espantou-se quando suas vigas foram unidas em forma de cruz e um homem foi pregado nela, pois fora condenado à morte mesmo sendo inocente. Logo, sentiu-se horrível e cruel, mas no domingo, o mundo vibrou de alegria e a terceira árvore entendeu que nela havia sido pregado um homem para a salvação da humanidade e que as pessoas se lembrariam de Deus e de seu Filho Jesus Cristo ao olharem para ela. O coração do homem pode fazer planos, mas a resposta certa vem do Senhor. Pense nisso.

0: Bendizei ao Senhor, vós todas as suas obras, em todos os lugares do seu domínio. Bendizei, ó minha alma, ao Senhor. Salmos 103, 22.
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Sede fortes e corajosos, não temais, nem vos atemorizeis, porque o Senhor vosso Deus é quem vai convosco, não vos deixará, nem vos desamparará. Deuteronômio 31:6.

0: dois irmãos que moravam em fazendas vizinhas, separadas apenas por um riacho, tiveram um desentendimento. Foi a primeira grande desavença em toda uma vida de trabalho lado a lado. O que começou com um pequeno mal-entendido finalmente explodiu numa troca de palavras ríspidas, seguidas por semanas de total silêncio. Numa manhã, o irmão mais velho ouviu alguém batendo à sua porta dizendo: "Estou procurando trabalho e talvez você tenha algo para mim." "Sim", disse ele, mostrando em seguida a fazenda do seu irmão mais novo além do riacho, contando que haviam brigado e que não podia mais suportá-lo. Então mandou construir uma cerca bem alta entre as duas fazendas, entregou o material e foi para a cidade. E quando voltou, não acreditou no que viu. Em vez de cerca, uma ponte foi construída ali, ligando as duas margens do riacho. Era um belo trabalho, mas o fazendeiro não gostou nada do que viu. As surpresas não pararam aí. Ao olhar novamente para a ponte, viu seu irmão se aproximando de braços abertos. Por um instante permaneceu imóvel do seu lado do rio. Então o irmão mais novo disse: "Você realmente foi muito amigo construindo esta ponte mesmo depois de tudo o que aconteceu." De repente, num só impulso, o irmão mais velho correu na direção do outro e abraçaram-se, chorando no meio da ponte. O homem que fez o trabalho estava de partida quando alguém disse: "Espere, fique conosco." E ele respondeu: "Não posso, tenho outras pontes para construir." Não deixe que cercas ou muros impeçam a sua aproximação com o próximo. Construa uma ponte sólida de amor, paz e comunhão.
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2: 4:47.
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0: Obrigado, meu Pai. Obrigado por me ouvir.
1: E sede cumpridores da palavra e não somente ouvintes, enganando-vos a vós mesmos. Tiago 1:22.
2: 4 horas e 52 minutos.

era desprezado e rejeitado dos homens, homem de dores e experimentado nos sofrimentos. E como um de quem os homens escondiam o rosto, era desprezado e não fizemos dele caso algum. Verdadeiramente ele tomou sobre si as nossas enfermidades e carregou com as nossas dores. E nós o reputamos por aflito, ferido de Deus e oprimido. Mas ele foi ferido por causa das nossas transgressões e esmagado por causa das nossas iniquidades. O castigo que nos traz a paz estava sobre ele, e pelas suas pisaduras fomos sarados. Isaías 53, 3, 4 e 5.

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1: 5:02.
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0: sou o caminho e a verdade e a vida. Ninguém vem ao Pai senão por mim. João 14, 6.
1: Aleluia, fique de pé no seu lugar. Quantos querem obedecer ao Ide e lançar a sua rede ao mar e pescar muito?

Se o Senhor não edificar a casa, em vão trabalham os que edificam. Se o Senhor não guardar a cidade, em vão vigia a sentinela. Salmos 127:1.

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1: 5:16.
2: Assim que se alguém está em Cristo, nova criatura é. As coisas velhas já passaram, eis que tudo se fez novo. 2 Coríntios 5:17.

que o Filho do Homem há de vir na glória de seu Pai com seus anjos, e então retribuirá a cada um segundo as suas obras. Mateus 16, 27.

amados. Agora somos filhos de Deus e ainda não é manifesto o que havemos de ser. Mas sabemos que quando Ele se manifestar, seremos semelhantes a Ele, porque assim como é, o veremos. 1 João 3:2.

a presença do Senhor. Em silêncio, um homem estava mergulhado no trabalho. Havia passado boa parte do dia no seu escritório de casa, perdido entre documentos, disquetes, pastas e planilhas. O tempo parecia escoar muito mais rapidamente do que ele era capaz de trabalhar. Já nervoso por ter ainda muito trabalho para concluir, ouviu umas batidinhas na porta e a voz de seu filho de 5 anos pedindo para entrar. "O que você quer?", perguntou amistosamente ao abrir a porta. "Nada", disse o menino, abraçando as pernas do pai, o que o deixou sem graça. E o menino disse: "Como você está sozinho há tanto tempo, eu vim para ficar juntinho de você." E sem dizer mais nada, sentou-se em uma cadeira onde permaneceu em silêncio, feliz por estar ao lado do pai, observando-o trabalhar. Como Deus se alegraria se fôssemos simples assim, buscando não para pedir-lhe bênçãos ou soluções para nossos problemas, mas simplesmente para estar a seu lado, tão somente por desejar desfrutar da sua presença. Busquemos o Senhor não pelo que Ele faz, mas pelo que Ele é. Amarás, pois, ao Senhor teu Deus de todo o teu coração, de toda a tua alma e de todas as tuas forças. Deuteronômio 6:5.

tu és o Deus que vai, que traz, que vem, que tem, que luta, que ajuda, que tira, que o cativeiro vira. Tu és o Deus dessa igreja e ninguém mexe com quem é teu. Tu és o

0: pois eu bem sei os planos que estou projetando para vós, diz o Senhor. Planos de paz e não de mal, para vos dar um futuro e uma esperança. Jeremias 29:11.
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2: 5:46.
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0: Enquanto comiam, Jesus tomou o pão e, abençoando-o, partiu e deu-lhe, dizendo: Tomai, isto é o meu corpo. E tomando um cálice, rendeu graças e deu-lhe, e todos beberam dele. E disse-lhes: Isto é o meu sangue, o sangue do pacto, que por muitos é derramado. Marcos 14, 22 a 24.
1: 5 horas e 50 minutos.

celular pra cima, vai. Vem. Deus vai te... Acende a luz do celular, acende a luz do celular. Lá em cima, lá em cima, lá em cima, lá em cima, lá em cima. Mudar. Todos os celulares ligados.

Sede sóbrios, vigiai. O vosso adversário, o diabo, anda em derredor, rugindo como leão e procurando a quem possa tragar. 1 Pedro 5:8.

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1: 6:02.
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1: Disse Jesus: aquele que quiser vir após mim, negue-se a si mesmo, tome a sua cruz e siga-me. Amém? Glória a Deus.

0: Aleluia.
1: Aquele que crê em mim, esse também fará as obras que eu faço, e as fará maiores do que estas, porque eu vou para o Pai. E tudo quanto pedirdes em meu nome, eu farei para que o Pai seja glorificado no Filho. João 14, 12 e 13.

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1: 6:18.
2: Ainda que os vossos pecados são como a escarlata, eles se tornarão brancos como a neve. Ainda que são vermelhos como o carmesim, tornar-se-ão como a lã. Isaías 1:18.

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1: Quem é este que de madrugada socorre os aflitos? Quem é este que nos hospitais e nas prisões atende os seus gritos? Quem é este que consola os que estão nos asilos e nos leprosários? Quem é este que liberta um drogado sem cobrar honorários? O seu nome é Jesus.

0: não seja sábio aos teus próprios olhos. Teme ao Senhor e aparta-te do mal. Isso será saúde para a tua carne e refrigério para os teus ossos. Provérbios 3, 7, 8.
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2: 6:45.
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0: Deus do Impossível. Após o naufrágio, o único sobrevivente agradeceu a Deus por estar vivo e ter conseguido se agarrar a parte dos destroços para poder ficar boiando. Este único sobrevivente foi parar em uma pequena ilha desabitada, fora de qualquer rota de navegação. E ele agradeceu novamente. Com muita dificuldade e restos dos destroços, ele conseguiu montar um pequeno abrigo para que pudesse se proteger do sol, da chuva, de animais e também para guardar seus poucos pertences. E como sempre agradeceu. Nos dias seguintes, a cada alimento que conseguia caçar ou colher, ele agradecia. No entanto, um dia, quando voltava da busca por alimentos, ele encontrou seu abrigo em chamas, envolto em altas nuvens de fumaça. Terrivelmente desesperado, ele se revoltou, gritava chorando. O pior aconteceu. Perdi tudo. Deus, por que fizeste isso comigo? Disse. Chorou tanto que adormeceu profundamente cansado. No dia seguinte, bem cedo, foi despertado pelo som de um navio que se aproximava. Viemos resgatá-lo, disseram. Como souberam que eu estava aqui? Perguntou ele. Nós vimos o seu sinal de fumaça. É comum sentirmos-nos desencorajados e até mesmo desesperados quando as coisas vão mal. Mas Deus age em nosso benefício, mesmo nos momentos de dor e sofrimento. Lembre-se, se algum dia o seu único abrigo estiver em chamas, esse pode ser o sinal de fumaça que fará chegar até você a graça divina.
1: Horas e 53 minutos.

Jesus, porém, disse: Deixai as crianças e não as impeçais de virem a mim, porque das tais é o reino dos céus. Mateus 19, 14.

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1: 7:04.
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percorria Jesus toda a Galiléia, ensinando nas sinagogas, pregando o Evangelho do Reino e curando todas as doenças e enfermidades entre o povo. Assim a sua fama correu por toda a Síria, e trouxeram-lhe todos os que padeciam, acometidos de várias doenças e tormentos, os endemoniados, os lunáticos e os paralíticos, e ele os curou. Mateus 4, 23, 24.

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1: 7:16.
2: Ela dará à luz um filho, a quem chamarás Jesus, porque ele salvará o seu povo dos seus pecados. Mateus 1:21.

E formou o Senhor Deus o homem do pó da terra, e soprou-lhe nas narinas o fôlego da vida, e o homem tornou-se alma vivente. Gênesis 2:7.

0: aquele dentre vós que está sem pecado, seja o primeiro que lhe atire uma pedra. E tornando a inclinar-se, escrevia na terra. Quando ouviram isto, foram saindo um a um, a começar pelos mais velhos, até os últimos. Ficou só Jesus e a mulher ali em pé. Então, erguendo-se Jesus e não vendo a ninguém, senão a mulher, perguntou-lhe: Mulher, onde estão aqueles teus acusadores? Ninguém te condenou? Respondeu ela: Ninguém, Senhor. E disse-lhe Jesus: Nem eu te condeno. Vai-te e não peques mais. João 8, 7 a 11. Porque assim como o céu é mais alto do que a terra, assim são os meus caminhos mais altos do que os vossos caminhos, e os meus pensamentos mais altos do que os vossos pensamentos. Isaías 55, 9.
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Os Dois Mares. Na Palestina existem dois mares. Um é doce, em suas águas abundam os peixes, bosques e jardins enfeitam suas margens. As árvores estendem sobre ele seus ramos e avançam suas raízes sedentas para beber as águas saudáveis. Em suas praias as crianças brincam como faziam quando Jesus ali estava. As cristalinas águas de um braço do Rio Jordão formam este mar, e tudo que ali vive é feliz só por estar às suas margens. Mas o Jordão desemboca também em outro mar. Ali não há movimento de peixes, nem canto de pássaros, nem o riso das crianças. Uma atmosfera densa paira sobre as águas desse mar que nem o homem nem a ave bebem jamais. A que se deve esta enorme diferença entre dois mares vizinhos? Não se deve ao Rio Jordão, tão boa é a água que lança em um como no outro. Também não se deve ao solo que lhe serve de leito e nem às terras que o circundam. A diferença se deve ao fato de o mar da Galileia receber as águas do Rio Jordão e não as reter ou conservar em seu poder. Para cada gota que entra, sai outra. O dar e receber se cumprem ali em idêntica medida. O outro mar retém com ciúmes o que recebe. Cada gota que ali cai, ali permanece. O mar da Galileia dá e vive. O outro não dá nada. Chama-se Mar Morto. Que não sejamos como o Mar Morto, retendo tudo sem dividir nada, mas assim como o Mar da Galileia, possamos dar e receber, para que haja vida e alegria em nossos corações.

Tu és o nosso libertador e em Ti confiamos todos os dias da nossa vida. Tu és a rosa de Saron, Tu és a estrela da manhã.

0: tenho posto o Senhor continuamente diante de mim. Porquanto Ele está à minha mão direita, não serei abalado. Salmos 16, 8.
1: Sete horas e 50 minutos.

Mas digo isto: aquele que semeia pouco, pouco também ceifará. E aquele que semeia em abundância também ceifará. 2 Coríntios 9:6.

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1: 8:16.
2: Lembra-te, pois, de onde caíste, e arrepende-te, e pratica as primeiras obras. Apocalipse 2:5.

E os espíritos imundos, quando viam, prostravam-se diante dele e clamavam, dizendo: Tu és o Filho de Deus. Marcos 3:11.

Assim diz o Senhor Deus de teu pai Davi. Ouvi a tua oração e vi as tuas lágrimas. Eis que eu te sararei. 2 Reis 25.

0: se confessarmos os nossos pecados. Ele é fiel e justo para nos perdoar os pecados e nos purificar de toda injustiça. 1 João 1:9.
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porque pela graça sois salvos, por meio da fé. E isto não vem de vós, é dom de Deus. Efésios 2:8.

0: Pois que aproveita o homem se ganhar o mundo inteiro e perder a sua vida. Mateus 16:26.
1: 8 horas e 51 minutos.

porque Deus amou o mundo de tal maneira que deu seu Filho unigênito, para que todo aquele que nele crê não pereça, mas tenha a vida eterna. João 3:16.

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1: 9:01.
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0: Bem-aventurado e santo é aquele que tem parte na primeira ressurreição. Sobre estes não tem poder a segunda morte. Apocalipse 26.
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0: diga a Ele nesta noite:
1: pertence a honra.
0: Cante a Ele que lhe pertence a glória nesta noite.
1: Pertence a glória.
0: Declare.

adoramos nessa noite, Jesus. Isso é para o Senhor. Aleluia.

Eis que vem os dias, diz o Senhor Deus, em que enviarei fome sobre a terra, não fome de pão, nem sede de água, mas de ouvir as palavras do Senhor. Amós 8:11.

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1: É, por amor. Se não fosse esse amor, nós estaríamos perdidos. Perdidos. Perdidos e perdidos eternamente. Irmã Margareta, muito bom dia. Deus abençoe. É, eu quero que tu abra o programa. Tá? É um pedido meu. Tá? E esse programa, essa fala. Tá? Deixa eu pegar aqui a hora que eu fazer. Isso é ok. Você, pronto, manda uma mensagem pro Calinho Crispinho. Estou gravando, 3, 2, 1. Bom dia.
2: Bom dia, Rubens. Bom dia a todos os amados. Eu creio que você já foi impactado, né? Com esse louvor. Que não tem como, queridos, nós não sentirmos a presença de Deus, do Espírito Santo. Então, que você seja tocado nesse dia. Todos vocês que estão conosco, que vão ouvir essa mensagem, mas eu quero mandar, né, um abraço, um alô especial para o meu sobrinho, José Carlos. Quero dizer que Jesus está no controle de tudo.
3: Jesus está na boleia.
2: Está na boleia, né? Com certeza que nesse momento ele deve estar dirigindo.
3: Jesus está na boleia.
2: Sim. Com certeza que nesse momento ele deve estar dirigindo, né? Mas com certeza que o Espírito Santo de Deus, aquele que está aqui, ele está aí com você. Receba o abraço de Deus nesse dia. Receba o nosso abraço. Somos gratos a Deus pela sua vida. E Deus, ele tem o melhor para mim e para você nesse dia, com certeza, amém? Um beijão no coração. Também quero mandar, Rubens, um abraço.
3: Extensiva a Bruna, né?
2: Também. Extensiva a Bruna, sim, a sua esposa, toda a sua família, né? Mas eu quero mandar também um abraço, um carinho para a nossa irmã.
3: Não, só finalizar com um beijão para o carinho, que está gravando no zap dele.
2: Ah, um beijão, tá bom. Beijão pro José Carlos e pra Bruna. Amém, Rubens? Sim. Tá bom, esse áudio foi pro zap. Sim. E eu quero mandar também um abraço especial pra irmã Maria, uma pessoa muito especial que eu conheci esse final de semana. E Deus já nos aproximou, assim. Ela não mora aqui em Itajaí, mas estava aqui de passeio. E Deus é contigo, amada. Persevera, olhando somente para Ele, o autor e consumador da nossa fé. E que através dessa mensagem de hoje, o Espírito Santo de Deus venha encontrar liberdade no seu coração e conceder a você um coração aquebrantado e contrito, porque se Ele não despreza. E o Pai nos amou, né, de tal maneira que Ele deu a Jesus Cristo para morrer no meu e no seu lugar. Amém? Mas eu quero já estar entrando aqui na palavra que está aqui em Lucas, que nos fala do anúncio do nascimento de Jesus. Lucas 1, queridos. Lucas 1, a partir do 26 até o 38. Com certeza que Deus falará, o Espírito Santo de Deus falará o meu e o teu coração através da palavra de Deus, que é o nosso alimento, a nossa bússola, né? Onde nós devemos buscar, né, sermos guiados pela palavra de Deus e o Espírito Santo de Deus. Porque o homem, queridos, o homem não conhece o meu e o teu coração, mas Deus conhece. Ele nos conhece desde o ventre e Ele nos ama. Então, que essa palavra venha fazer a diferença nos nossos corações. Aqui nos fala do anúncio do nascimento de Jesus. E no sexto mês foi o anjo Gabriel enviado por Deus a uma cidade da Galileia chamada Nazaré, a uma virgem despojada com um varão cujo nome era José, da casa de Davi. E o nome da virgem era Maria. Entrando o anjo onde ela estava, disse: Salve, agraciada, o Senhor é contigo. Bendita és tu entre as mulheres. E vendo-o, ela turbou-se muito com aquelas palavras e considerava que saudação seria esta. Disse-lhe então o anjo: Maria, não temas, porque achaste graça diante de Deus. E eis que o teu ventre, que em teu ventre conceberás e darás à luz a um filho, e pôr-lhe-ás o nome de Jesus. Este será grande e será chamado Filho do Altíssimo. E o Senhor Deus lhe dará o trono de Davi, seu pai, e reinará eternamente na casa de Jacó. E o seu reino será, e o seu reino não terá fim. E disse Maria ao anjo: Como se fará isto, visto que não conheço o varão? E respondendo o anjo, disse-lhe: Descerá sobre ti o Espírito Santo, e a virtude do Altíssimo te cobrirá com a sua sombra. Pelo que também o santo que de ti há de nascer será chamado Filho de Deus. E eis que também Isabel, tua prima, concebeu um filho em sua velhice, e é este o sexto mês para aquela que era chamada estéril, porque para Deus nada é impossível. Disse-lhe então Maria: Eis aqui a serva do Senhor, cumpre-se em mim segundo a tua palavra. E o anjo ausentou-se dela. Aleluia, porque para Deus nada é impossível, queridos, nada. Aqui foi uma promessa de Deus, né? Um chamado de Deus para que Maria viesse conceber. Foi uma escolha de Deus. E eu quero dizer para você, hoje você aí é uma escolhida, um escolhido de Deus. Assim como Ele escolheu Maria, incumbiu Maria dessa promessa, né? Dessa tarefa, queridos, que era se sujeitar e cumprir a vontade do Pai, aceitar, né? Hoje Ele nos dá tarefa. E é necessário que eu e você diga a Ele: Senhor, cumpre em mim o Teu querer. Porque muitas vezes, querido, nós aceitamos o chamado de Deus, né? Porque queremos que Ele cumpra o nosso querer. Mas não, Ele quer cumprir o Seu querer. Porque para Deus não haverá impossível em todas as suas promessas. Essa é outra tradução, queridos. Aqui tem uma grande diferença, né? Porque para Deus... Porque para Deus não haverá impossível em todas as suas promessas. Ai, misericórdia.
3: Desligou?
2: Desliga. Se esse ar aqui não estava assim, de repente. Queridos, há uma diferença. Porque para Deus não haverá impossível em todas as suas promessas. Se Deus prometeu, você pode ficar descansado, confiar. Porque é uma promessa dele. Agora, se é um desejo meu e seu, ele pode até cumprir-se. Mas nem sempre ele cumpre o meu e o seu desejo. Ele ouve a minha e a tua oração. Ele ouve, sim. Mas ele responde segundo aquilo que ele sabe que é melhor para mim e para você. Porque ele não quer dar algo para mim nem para você para que nós venhamos nos perder com isso. Não. E ainda que seja uma promessa dele, querido, às vezes demora. Sabe por que que demora? Porque é o tempo, né, da escola. Aprender, esperar com paciência nele, descansar nele, confiar e reconhecer que se ele é Deus, ele faz. E se ele não fizer, ele continua sendo Deus. Deus já cumpriu muitas promessas na minha vida, mas tem promessa que Deus não cumpriu ainda, porque ainda não chegou o tempo dele. Talvez eu não tenha me colocado em obediência, em posicionamento, naquilo que ele tem para mim, que ele tem para você. Os impossíveis dos homens, queridos, são possíveis sim para Deus. A impossibilidade é uma palavra que não existe no vocabulário de Deus. Não existe impossível para Deus. Eu posso até crer que Deus pode realizar o impossível na minha vida. Sim. Mas é no tempo dele. Tem coisas, querido, que ele faz na hora, porque ele sabe que eu necessito daquilo para aquele momento, mas tem coisa que ele vai me fazer esperar. Para ele não há nada demasiadamente difícil. Não existe. Para você também não existe algo que Deus não possa realizar. Deus pode tudo quando ele quer.
1: Eu passei muito tempo, irmã Margarete, ouvindo o pastor Tony, no período que a gente congregou na comunidade cristã, que Deus não conhecia três coisas. Tu lembras quais?
2: Um Deus maior do que ele.
1: Isso. Que mais?
2: Um Deus que não conhece o pecado.
1: Que mais?
2: E um Deus...
1: Não, uma guerra que ele tem entrado.
2: Uma guerra que ele tem entrado e tenha perdido, né? Amém, glória a Deus. Então é assim, queridos. Deus, ele pode tudo quando ele quer. Quando ele quer, não é quando eu quero. É complicado. Sabe por quê? Porque aí chega o momento de nós adorar. A ser um adorador por excelência. Os verdadeiros adoradores. E é isso que o Pai quer extrair de nós. Aleluia. E você pode receber esse milagre de Deus hoje, reconhecendo que se ele fizer, ele é Deus. Se ele não fizer, ele continua sendo Deus. E escolher, né, ser um adorador por excelência. O anjo Gabriel, querido, ele chegou à cidade, à pobre cidade de Nazaré, para visitar uma jovem pobre. Ela também era pobre, chamada Maria. Mas o pai contemplou e se agradou do coração de Maria. E hoje ele quer olhar e quer se agradar do meu e do seu coração, aonde haja um coração aquebrantado e contrito, dependendo unicamente da graça dele, da misericórdia dele. É isso que ele espera de mim e de você. Que nós sejamos gratos, que nós entregue a ele tudo aquilo que nós recebemos que não foi dele, queridos. Não, porque se hoje você está com muitas coisas para resolver, No mundo espiritual, vamos falar assim, né? E você não consegue? Escolha entregar, confiar e descansar, para que a paz e a graça dele reine no seu coração. Sabe tudo isso que você gostaria de mudar? Entregue tudo para ele e diga: Senhor, aquilo que for para ser mudado, tu vai mudar, Senhor. E aquilo que não for, me ajuda, me capacita. Aceitar. Essa é uma batalha gigante, queridos. Mas maior é o nosso Deus do que esse gigante que está aí. Essa tua batalha, aos teus olhos humanos, não há solução. Mas o impossível de Deus, ele alcança. Ele derrota todos os teus inimigos. Ele coloca por terra toda a resistência humana, queridos, e maligna. Às vezes há resistências humanas em nós que é terrível. Mas o nosso Deus, ele conhece. E nós precisamos clamar, né? Clamar a ele. Disse que ela seria, né, a mãe do Salvador, e que seu filho seria chamado Filho do Altíssimo. Aleluia, que o anjo do Senhor, né, disse a Maria que ela seria a mãe do Salvador. Maria retrucou dizendo que não conhecia homem algum. O anjo então lhe disse que ela conceberia do Espírito Santo. Hoje você pode estar murmurando com Deus, ao invés de ser grato, achando que ele não pode, ele pode sim. Aleluia. Olha o propósito de Deus para com Maria. Sabe para quê? Para que dela fosse gerado o Santo, o Eterno. Ele nasceu de uma virgem, ele viveu e ele morreu. Esse era o propósito do Pai, para que a humanidade hoje tenha esse acesso ao coração do Pai. Você quer privilégio maior do que você já recebeu, sendo você atraído por Ele? E hoje você pode se curvar a Ele, reconhecer Ele como um Salvador e como Senhor da sua vida e adorá-lo. Aleluia. Falou-lhe que Isabel, sua tia, o Espírito Santo, né, o anjo, então lhe disse que ela conceberia do Espírito Santo, e falou-lhe que Isabel, sua tia, sendo velha e estéril, também tinha concebido milagrosamente e daria à luz ao precursor do Messias. Para Deus não é impossível, querido. Isabel, sendo velha e estéril. Velha e estéril. Então, para Deus não há esterilidade, queridos. Deus, ele pode sim. Aleluia. O anjo encoraja Maria dizendo-lhe: por que não há impossível para Deus em todas as suas promessas? Aqui o anjo encorajou Maria, dizendo a ela: porque não há impossível para Deus em todas as suas promessas. Ali era uma promessa de Deus. E ela não duvidou, não era um desejo dela. Não, era uma promessa de Deus. O que você espera de Deus hoje? É um desejo seu ou uma promessa de Deus? Se é uma promessa de Deus, amém. Se é um desejo seu, coloque diante de Deus, com humildade, Mesmo não sendo uma promessa dele, mas sendo um desejo nosso, ele tem prazer em nos abençoar e nos conceder, né, aquilo que deseja o nosso coração. Mas para isso precisa ser para a glória dele. Quando o Senhor quer que nós estejamos no centro da vontade dele, é que nós coloque todas as coisas aos cuidados dele. Senhor, está aqui, ó. É o meu desejo, é uma necessidade minha. Muitas vezes é um desejo, não é nenhuma necessidade, mas é uma vontade, queridos. Porque quando é uma necessidade, Deus, ele age no momento. Agora, quando é uma vontade, tenha certeza que ele vai trabalhar. Ele até quer conceder, ele até pode conceder. Mas quando é uma vontade minha, um capricho meu, para que eu seja vencedora, né? Para que eu receba a bênção. Que ele, primeiramente para me servir, não é primeiramente para viver a palavra, para honrar a ele, para adorar a ele, não é primeiramente para satisfazer meus caprichos. E Deus, ele está mais interessado, queridos, é em satisfazer as nossas necessidades, não os nossos caprichos. Nossos caprichos nós precisamos deixar aos pés da cruz. Eu e você. É dessa forma mesmo que Deus trabalha. E Ele trabalha perfeito, tenha certeza. Aqui o anjo encoraja Maria dizendo, porque é impossível. Não há impossível. Não há impossível para Deus em todas as suas promessas. Deus pode todas as coisas. Maria concebeu por obra do Espírito Santo e deu à luz a Jesus, o Salvador, o Messias, o Senhor do Universo. E Maria concebeu quando ela disse, eis-me aqui, Senhor. Será que você pode dizer assim, Deus tem te chamado a algo. Deus tem te feito uma promessa. Mas tu tens ficado nos teus sonhos, nos teus desejos, nos teus caprichos. Muitas vezes eu e você queremos que Ele realize primeiro os nossos caprichos, para depois nós dizer, eis-me aqui, Senhor. E Deus me mudou, Deus me virou do avesso. Do avesso, querido, para mostrar para mim que não é como eu quero. Não é para satisfazer os meus caprichos. Mas é para cumprir a promessa de Deus. Então, deixe que Deus te envolva nesse dia. Deus pode fazer também em sua vida, queridos. Assim como Ele fez na vida de Maria, de Isabel, Ele pode fazer coisas extraordinárias. Coisas lindas, coisas maravilhosas. Eu posso parar e contemplar a grandeza de Deus, as promessas que Ele já realizou na minha vida, e não ficar olhando para aquelas que Ele ainda não realizou, não. Ele pode realizar em sua vida também prodígios e milagres. Ele tem realizado na minha vida. Eu sei o que Ele tem realizado na minha vida. Coisas grandes, coisas impossíveis, que só Ele tem poder. Para Deus não há impossível. Esse seu impossível aí, Ele está te dando uma estratégia hoje. Entregue, portanto, seus sonhos e suas causas aos pés do Senhor. Entregue. Entregue. Eu tenho passado uma escola deserto com Deus, para que Ele me ensine a entregar todos os meus sonhos a Ele. Porque tem pessoas, querido, que é tão fácil. Ela vem para Jesus, ela se converte verdadeiramente. Ela tem uma conversão instantânea, uma mudança, uma libertação vinda da parte de Deus. E tem pessoas que lutam, lutam, lutam. Deus até dá vitória, mas volta atrás, fica cocheando. Ah, Deus não realizou os meus sonhos. Então Deus não faz, não, Ele não realizou porque eram os teus sonhos. Ele quer realizar os sonhos dEle, para mim e para você. Aleluia. Porque esse, queridos, é o que vai chegar à eternidade. E o maior sonho, a maior promessa de Deus para mim e para você é a nossa eternidade. Então não vamos deixar que nada nem ninguém roube, né, essa promessa de Deus. Amém? Então essa é a maior promessa de Deus para mim e para você, a nossa eternidade, a nossa salvação. Por que que nós não sabemos quanto tempo vamos viver? Mas a nossa eternidade é certa, queridos. E Ele não tem prazer, Ele não quer que nenhuma alma venha se perder, mas que todas cheguem à salvação. Glória a Deus. Que essa palavra venha te iluminar, que o Espírito Santo de Deus, aquele que está conosco todos os dias da nossa vida, venha te ajudar a depender da graça e da misericórdia dEle a cada dia. E sempre contando com a ajuda dEle, porque Ele é o nosso socorro presente na angústia, na dor, na tribulação. Amém, queridos? Eu quero deixar aqui essa palavra para o nosso crescimento espiritual, para que seja o nosso alimento para hoje. E eu quero desejar a você, né, um dia abençoado. E eu quero convidar você a estarmos orando. Coloque aí a tua causa, coloque nas mãos dEle e creia e confie que Ele está no controle, Ele está cuidando, Ele está guardando e Ele está fazendo o melhor. Podemos orar, Rubens?
0: Vamos falar com Deus. Momento de oração.

0: Eterno, soberano, Deus e Pai, é no nome do Teu Filho amado, Jesus Cristo, que nós chegamos à Tua presença e Te pedimos, Pai, que por amor a Jesus Cristo, Tu venha estar recebendo as nossas orações. Aleluia. Queremos agradecer, Senhor, por cada vida que tem recebido de Ti, ó Pai, um toque especial. Eu quero reconhecer, Senhor, que a oração ela traz a resposta, sim, como dizia esse louvor. Eu quero Te pedir, Pai, que Tu esteja perdoando a cada um de nós e nos concedendo, Senhor, a Tua graça, a Tua paz, porque essa Tua palavra diz que nos basta para que nós vivamos hoje, Senhor. Nos ajuda, nos capacita a viver o hoje, Senhor, com gratidão, com alegria, sim, ó Deus, entregando, confiando, descansando em Ti, porque como a Tua palavra nos diz, que não há impossível para Ti, e que todas as Tuas promessas, aquelas promessas que Tu fizestes para cada um de nós, Tu és poderoso, Senhor, para realizar. Mas Tu faz muito mais, Senhor. Sim, ó Deus, aonde há uma necessidade agora, Pai, aonde há um enfermo, Senhor, que já foi desenganado pela medicina, eu creio que Tu vais além da medicina, sim, Senhor. Eu creio, ó Pai, que para Ti não há impossível. Aleluia. Eu quero Te pedir que Tu leve a cada um, cada ouvinte, a crer nesse impossível. E quando nós cremos, nós entregamos, confiamos e descansamos. Muito obrigado, ó Deus, por tudo o que Tu tens feito na nossa vida. Até aquelas coisas, Pai, que nós não queríamos viver, não queríamos passar. Mas Tu tens permitido para o nosso crescimento. Aleluia. Eu Te peço também, ó Pai, que Tu cure. Cure as dores. Não só as físicas, Pai. Não. Porque essa medicina, o remédio pode curar. Mas aquela dor lá na alma. Sim, ó Pai. Que só Tu podes. Assim como para a medicina. Tem coisa que só o Teu milagre. Aleluia. Mas aquela cura lá na alma, Pai. Há vidas reconhecendo que precisam desse milagre, que se sentem presas. Há sentimentos, Pai, que não vêm de Ti. Eu quero Te pedir agora, Pai, um toque especial. Aleluia. Que Tu venhas estar atraindo a cada um a Ti, com a Tua graça, a Tua misericórdia. Sim, ó Deus, remove, Senhor, a cada obstáculo, tudo aquilo que impede a nossa fé no Deus do impossível. Aleluia. Obrigado, ó Deus, porque há vidas nesse dia reconhecendo a Jesus Cristo.
1: Vamos falar com Deus.
0: Sim, que foi concebido.
1: Momento de oração.
0: Pela promessa de Deus a Maria. Aleluia. Sim, hoje você que está aceitando esse Jesus que você não entendia o porquê que ele tinha que nascer de uma virgem. Sim, ele nasceu de uma virgem porque ele precisava.
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0: E nós reconhecemos que
1: momento de oração.
0: Por isso, Tu desse a Ele essa honra, Senhor, esse poder de através dEle nós sermos salvos. Sim, ó Pai, você que tem pedido a Ele perdão dos seus pecados, entregado a sua vida a Ele nesse dia, saiba que o seu nome está sendo escrito no livro da vida. Sim, e Ele te concede um presente maravilhoso, que é a alegria da salvação. Então receba. Receba esse presente e guarde bem, para que ninguém venha roubar, né? Para que você não venha perder esse presente, que é a alegria da salvação. Persevera até o fim, Aleluia. Glória a Deus. Glória a Deus. Eu quero estar aqui acrescentando, Pai, este irmão que nesse momento, um momento tão especial, Pai, um momento a qual nós oramos a Ti e pedimos o Teu favor não merecido, porque nós não merecemos, mas através de Jesus, através do sangue de Jesus, Tu nos concede a salvação, a cura, a libertação. Eu quero estar apresentando, Pai, a vida do nosso irmão Lessa, que está...
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0: Precisa de um milagre. E nós te pedimos, Pai, o maior de todos os milagres, que Tu venha conceder, sim, a salvação, perdão, mas também a cura, Senhor. A cura da alma, do espírito, a cura física. Alcança, Senhor, essa vida. Coloca as Tuas mãos santas e poderosas agora, Senhor, sobre ela. E eu oro,

0: vontade.
1: Um minutinho, cunhado, o Margot tá orando.
0: Cumpre o teu querer, a tua vontade na vida dessa família, Senhor. Que toda essa família seja envolvida, Pai. Sim, envolvida pelo teu plano, pelo teu propósito, pela tua promessa. Promessa de salvação para toda a família. Entregamos essa família agora a ti, Senhor. Entregamos a ti, ó Pai. E te louvamos, Senhor. Sim. Leva a cada um entregar, sim, ó Pai, a sua vida a ti, para a vida e para a morte. Porque a nossa vida, Senhor, ela precisa ser entregue a ti, para a vida e para a morte. E quando nós estivermos passando pelo vale da sombra da morte, tu estarás conosco. Sim, todos aqueles que neste momento estão passando por este vale, Pai, eu oro agora pelas vidas que estão passando pelo vale da sombra da morte. Que tu dê uma oportunidade, Senhor. E que tu alcance mesmo nesse vale. Aqueles que ainda não estão salvos, concede o perdão, Senhor, atrai a ti. Porque enquanto há fôlego de vida, há oportunidade de salvação. Sim, Pai. Muito obrigado, ó Deus. Eu quero pedir que tu envolva-nos com a tua graça e a tua paz nesse dia.
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0: Estaremos aqui e você é nosso convidado. Amém? Deus abençoe a sua vida. Um dia cheio da graça e da paz do Senhor.
1: Fala com teu irmão.
0: Amém.
3: Porquanto o Senhor teu Deus é Deus misericordioso e não te desamparará. Deuteronômio 4:31.

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1: 10:15.
2: Digno és, Senhor nosso e Deus nosso, de receber a glória e a honra e o poder, porque tu criaste todas as coisas, e por tua vontade existiram e foram criadas. Apocalipse 4:11.

pois conheceis a graça de nosso Senhor Jesus Cristo, que sendo rico por amor de vós se fez pobre, para que pela sua pobreza fosseis enriquecidos. 2 Coríntios 8:9.

Rei dos séculos, imortal, invisível, ao único Deus, seja honra e glória para todo sempre. 1 Timóteo 1:17.

0: mas o fruto do Espírito é o amor, o gozo, a paz, a longanimidade, a benignidade, a bondade, a fidelidade. Gálatas 5:22.
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e adiantando-se um pouco, prostrou-se com o rosto em terra e orou, dizendo: Meu Pai, se é possível, passa de mim este cálice. Todavia não seja como eu quero, mas como tu queres. Mateus 26, 39.

0: porque se com a tua boca confessares a Jesus como Senhor e em teu coração creres que Deus o ressuscitou dentre os mortos, serás salvo. Pois é com o coração que se crê para a justiça e com a boca se faz confissão para a salvação. Romanos 10, 9 e 10.
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2: 10 horas e 48 minutos.
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0: se alguém diz, eu amo a Deus e odeia seu irmão, é mentiroso. Pois quem não ama a seu irmão a qual viu, não pode amar a Deus a quem não viu. 1 João 4:20.
1: 10 horas e 54 minutos.

0: Deus fez uma aliança muito forte nesse ministério com a minha vida. E esse ano Ele colocou na minha vida a nossa primeira filha, que vai estar chegando agora no mês de julho. Essa é a promessa do Senhor que se cumpre sobre as nossas vidas. E sem mesmo ainda ter a Marcela nos nossos braços, a gente já sabe como que é realmente ter o sentimento de entregar o seu único filho, o filho da promessa, o filho tão amado. E numa noite, muitos não conseguiram entender quando um pai e uma mãe pediram mais uma noite. E hoje, aquela criança, aquele filho amado, se transformou num pastor e será também um grande pescador de vidas, assim como que é a vida desse homem que a gente tanto ama. Vamos adorar ao Senhor.
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2: 11 horas.
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sabemos que se a nossa casa terrestre deste tabernáculo se desfizer, temos de Deus um edifício, uma casa não feita por mãos eterna nos céus. Pois neste tabernáculo nós gememos, desejando muito ser revestidos da nossa habitação que é do céu. 2 Coríntios 5, 1 e 2.

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1: 11 horas e 16 minutos.
2: Uma carta de adeus. Acho que estas são as minhas últimas palavras. Está em tempo de saber a verdade. As drogas estão me matando. Conheci o tóxico ainda muito novo, através de uma pessoa que me apresentou aquilo que tiraria minha vida. Tentei recusar, mas disseram que não era homem, e então aceitei. No começo foram as torturas, depois o devaneio e a seguir a escuridão. Aí veio a falta de ar, o medo, as alucinações, e depois a euforia das drogas novamente. Eu me sentia mais gente do que as outras pessoas. Achava tudo ridículo e muito engraçado. Até Deus eu ridicularizava. Mas hoje eu reconheço que Deus é o mais importante de tudo no mundo, pois sei que não tenho a menor chance de viver. É muito tarde para mim. Mas tenho um último pedido a fazer. Diga a todos que em cada porta de escola, em cada cursinho de universidade, em qualquer lugar, há sempre alguém que irá mostrar-lhes o destruidor de suas vidas e que os levará à loucura e à morte. Não deixe que isso aconteça com você. Diga não às drogas e sim a Jesus.

Nós não temos recebido o Espírito do mundo, mas sim o Espírito que provém de Deus, a fim de compreendermos as coisas que nos foram dadas gratuitamente por Deus. 1 Coríntios 2:12.

Ó Senhor Jeová, Tu já começaste a mostrar a Tua grandeza e a Tua forte mão, pois que Deus há no céu ou na terra que possa fazer segundo as Tuas obras e segundo os Teus grandes feitos. Deuteronômio 3, 24.

0: pelo que hoje deves saber e considerar no teu coração que só o Senhor é Deus. Em cima no céu e embaixo na terra não há nenhum outro. Deuteronômio 4:39.
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procura apresentar-se diante de Deus aprovado, como obreiro que não tem de que se envergonhar, que maneja bem a palavra da verdade. 2 Timóteo 2:15.

0: que eu velo sobre a minha palavra para cumprir. Jeremias 1 e 12.
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2: 11 horas e 50 minutos.
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0: E saiu do trono uma voz dizendo: Louvai o nosso Deus, vós todos os seus servos, e vós que o temeis, assim pequenos como grandes. Apocalipse 19, 5.
2: 11 horas e 50 minutos.

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1: 12 horas e 2 minutos.
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1: 12:15.
2: Porque maior é aquele que está em vós do que aquele que está no mundo. 1 João 4:4.

A melhor notícia. Certamente ficaríamos felizes se ouvíssemos que o preço da gasolina baixou, que a violência acabou e que foi descoberta a cura para a AIDS e o câncer, que as drogas não existem mais e que o desemprego faz parte do passado, que o salário vai aumentar e que a felicidade e a paz imperam por todo o planeta, que as fatalidades e tragédias não mais acontecem e que os problemas acabaram. Realmente seria muito bom que isso fosse verdade, mas nem tudo que gostaríamos de ouvir é somente um sonho. A melhor notícia é: não fomos abandonados neste mundo cheio de problemas e pecados. Jesus voltará e colocará um fim na dor, nas lágrimas e no sofrimento. A paz e a felicidade serão eternas para os que confiam nele. Não espere mais. Aceite Jesus e garanta o seu futuro.

e disse-lhes: Ide por todo o mundo e pregai o evangelho a toda criatura. Quem crer e for batizado será salvo, mas quem não crer será condenado. E estes sinais acompanharão os que crerem. Em meu nome expulsarão demônios, falarão novas línguas, pegarão em serpentes e se beberem alguma coisa mortífera não lhes fará dano algum. E porão as mãos sobre os enfermos e estes serão curados. Marcos 16, 15 a 18.

0: porque a nossa leve e momentânea tribulação produz para nós cada vez mais abundantemente um eterno peso de glória. 2 Coríntios 4:17.
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Mais uma chance. Havia um homem muito rico que possuía muitos bens e um único filho, seu herdeiro, que gostava de fazer festas e estar com seus amigos e nunca ouvia os conselhos do seu pai. Um dia, o velho pai, já avançado em idade, disse aos seus empregados para construírem um pequeno celeiro. Dentro dele, o próprio pai fez uma forca e junto a ela uma placa com os dizeres: para você nunca mais desprezar as palavras de teu pai. E disse ao filho: eu já estou velho e quando eu partir, você tomará conta de tudo. Talvez você deixe a fazenda nas mãos dos empregados, venda todos os bens para se sustentar e gaste tudo. E quando não tiver mais nada, teus amigos se afastarão de você e só então se arrependerá amargamente de não ter dado ouvidos a teu pai. Foi por isso que construí essa forca. Ela é para você. Quero que prometa que, se acontecer o que eu disse, você se enforcará nela. O jovem riu, achou um absurdo, mas para não contrariar o pai, prometeu, pensando que isso jamais pudesse acontecer. O tempo passou, o pai morreu e seu filho tomou conta de tudo. Mas assim como seu pai havia previsto, o jovem gastou tudo, vendeu os bens, perdeu os amigos e até a própria dignidade. Desesperado e aflito, começou a refletir sobre sua vida e viu que havia sido um tolo. E lembrou-se das palavras do seu pai. Pesaroso, o jovem levantou os olhos e avistou o pequeno celeiro. A passos lentos, dirigiu-se até lá e, entrando, viu a forca e a placa empoeiradas e então pensou: eu nunca segui as palavras do meu pai, não pude alegrá-lo quando estava vivo, mas pelo menos desta vez farei a vontade dele. Vou cumprir minha promessa. Não me resta mais nada. Então ele subiu nos degraus e colocou a corda no pescoço e pensou: ah, se eu tivesse uma nova chance. Então se jogou do alto dos degraus e por um instante sentiu a corda apertar sua garganta. Mas o braço da forca era oco e quebrou-se facilmente e o rapaz caiu no chão. Sobre ele caíram joias, esmeraldas, pérolas, rubis, safiras e brilhantes. A forca estava cheia de pedras preciosas e um bilhete. Nele estava escrito: esta é a tua nova chance. Com amor, teu velho e já saudoso pai. Deus é exatamente assim. Quando nos arrependemos, Ele sempre nos dá uma nova chance.

0: Regozijai-vos sempre, orai sem cessar. Em tudo dai graças, porque essa é a vontade de Deus em Cristo Jesus para convosco. 1 Tessalonicenses 5, 16 a 18.
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2: 12 horas e 47 minutos.
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0: amigo. Meu amigo não voltou do campo de batalha, senhor. Solicito permissão para ir buscá-lo, disse um soldado ao seu tenente. Permissão negada, replicou o oficial. Não quero que arrisque a sua vida por um homem que provavelmente deve estar morto. O soldado, ignorando a proibição, saiu e uma hora mais tarde regressou mortalmente ferido, transportando o cadáver do seu amigo. O oficial estava furioso e disse: já tinha dito que ele estava morto. Agora eu perdi dois homens. Diga-me, soldado, valeu a pena trazer um cadáver? E o soldado respondeu: claro que sim, senhor. Quando o encontrei, ele ainda estava vivo e pôde me dizer: tinha certeza que você viria. Amigo é aquele que chega quando todo mundo já se foi. Jesus, o amigo certo das horas incertas.
1: Doze horas e 53 minutos.

Ô, compadre, esse negócio de ficar em cima do muro não dá certo não, sabe? É, Jesus tá voltando e desse jeito você vai ficar que nem quem fica vendo a vida. Olha quem avisa, amigo é. E depois você sabe da verdade. Ô, compadre, sai de cima do muro, senhor.

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1: 13 horas e 1 minuto.
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0: não temais. Estai quietos e vede o livramento do Senhor que hoje vos fará. Êxodo 14, 13.
1: Ele é homem de guerra. Seu nome é temido na terra.

Ele é o nosso general e nós seguimos os seus passos. Grande guerreiro e vencedor Jesus Cristo. Quero chamar meu amigo Fernandinho para declarar-vos que ele é o nosso general.

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1: 13 horas e 15 minutos.
2: Porquanto guardaste a palavra da minha perseverança, também eu te guardarei da hora da provação que há de vir sobre o mundo inteiro. Apocalipse 3:10.

Exorto, pois, antes de tudo, que se façam súplicas, orações, intercessões e ações de graças por todos os homens, pelos reis e por todos os que exercem autoridade, para que tenhamos uma vida tranquila e sossegada em toda piedade e honestidade. 1 Timóteo 2, 1 e 2.

0: que diremos, pois, a estas coisas? Se Deus é por nós, quem será contra nós? Romanos 8:31.
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0: pois ainda em bem pouco tempo aquele que há de vir virá e não tardará. Mas o meu justo viverá da fé, e se ele recuar, a minha alma não tem prazer nele. Hebreus 10, 37, 38.
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2: 13 horas e 45 minutos.
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0: Eu sou o Alfa e o Ômega, diz o Senhor Deus, aquele que é e que era e que há de vir. Apocalipse 1:8.
1: 13 horas e 50 minutos.
2: Ó Deus, olhai pelas nossas famílias, assim como tu olhastes a família de Noé.

Ele enxugará de seus olhos toda lágrima, e não haverá mais morte, nem haverá mais pranto, nem lamento, nem dor, porque já as primeiras coisas são passadas. Apocalipse 21:4.

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1: 14 horas e 2 minutos.
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ainda que um exército me cercasse, o meu coração não temeria. Ainda que a guerra se levantasse contra mim, nele confiaria. Salmos 27:3.

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1: 14 horas e 19 minutos.
2: Jesus dizia, pois, aos judeus que criam nele: se vós permanecerdes na minha palavra, verdadeiramente sereis meus discípulos. João 8:31.

à embalagem. Um jovem preparava-se para sua formatura na universidade. E sabendo que seu pai poderia dar-lhe um bom presente, disse-lhe que um carro era tudo o que queria. Na manhã da formatura, o seu pai o chamou em seu escritório e disse como estava orgulhoso em ter um filho como ele e quanto o amava. Ele entregou uma caixa embrulhada para presente. Curioso e desapontado, o jovem abriu a caixa e encontrou uma Bíblia. E disse: "Com todo o seu dinheiro, você me dá uma Bíblia." E saiu de casa. Passaram-se alguns anos e o jovem lembrou-se do seu pai e concluiu que ele estava muito velho e que talvez devesse vê-lo, pois não tinha estado com ele desde o dia da formatura. Enquanto se preparava para viajar, recebeu uma triste notícia. Seu pai havia morrido. E quando chegou na casa de seu pai, uma tristeza intensa e um grande arrependimento tomaram conta do seu coração. Então começou a olhar as coisas que seu pai havia deixado e achou a Bíblia e começou a virar as páginas. Seu pai havia sublinhado um versículo, Mateus 7:11. "Se vós, pois, sendo maus, sabeis dar boas dádivas a vossos filhos, quanto mais vosso Pai que está no céu dará bens aos que lhe pedirem." Enquanto lia estas palavras, viu uma chave de carro com a etiqueta de uma concessionária e a data de sua formatura dizendo: "Pago à vista." Muitas vezes perdemos as bênçãos de Deus só porque elas não estão na embalagem que desejamos. A sede. Segundo especialistas, devemos beber pelo menos 2 litros de água por dia. Isto pode reduzir o risco de ataque cardíaco, dar à nossa pele uma cor saudável e ajudar a perder peso. Quando fazemos exercícios ou vivemos num clima quente ou seco, devemos beber mais água. Mesmo quando não temos sede, devemos beber água. No sentido espiritual, a nossa sede também existe. Quando estamos secos espiritualmente, precisamos nem que seja uma gota da palavra e do conhecimento de Deus em nossas vidas. A nossa sede de Deus torna-se evidente quando temos consciência do nosso pecado e da nossa necessidade espiritual. Se você está sedento quase à morte, saiba que a sede de Deus só pode ser saciada por Jesus, a água viva.

0: Senhor, seja tudo que tenho, que sou, está nas tuas mãos.
1: Quando passares pelas águas, eu serei contigo. Quando pelos rios, eles não te submergirão. Quando passares pelo fogo, não te queimarás, nem a chama arderá em ti. Porque eu sou o Senhor teu Deus, o Santo de Israel, o teu Salvador. Isaías 43, 2 e 3.
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Agora, ó meu Deus, estejam os teus olhos abertos e os teus ouvidos atentos à oração que se fizer neste lugar. 2 Crônicas 6:40.

Ô, compadre, esse negócio de ficar em cima do muro dá certo não, sabe? É, Jesus tá voltando e desse jeito você vai ficar que nem quem fica vendo a vida. Olha quem avisa, amigo é. E depois você sabe da verdade. Ô, compadre, sai de cima do muro, só.

0: instrui o menino no caminho em que deve andar, e até quando envelhecer não se desviará dele. Provérbios 22:6.
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2: 14:46.
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0: O Alpinista. Depois de muitos anos de preparação, um alpinista resolveu escalar um alto monte. E quando começou a subir, percebeu que seria mais difícil do que esperava. Mesmo assim, decidiu seguir a escalada. Mas começou a escurecer, e não era possível enxergar quase nada, pois não havia lua e as estrelas estavam cobertas pelas nuvens. E quando estava a poucos metros do topo do monte, escorregou e caiu. Mas ele havia cravado estacas de segurança com grampos a uma corda que estava fixada em sua cintura. E de repente, sentiu um puxão muito forte que quase o partiu pela metade. E naquele momento, suspenso no ar e em completa escuridão, começou a gritar: "Oh meu Deus, me ajude!" E sentiu como que uma voz lhe dissesse: "Corte a corda que te mantém pendurado." Houve um momento de silêncio e reflexão. Ele se agarrou mais ainda à corda e pensou que se a cortasse, morreria. As horas foram passando, e no dia seguinte a equipe de resgate encontrou um alpinista que morreu congelado, agarrado com as duas mãos a uma corda apenas 2 metros do chão. Muitas vezes perdemos a batalha por falta de fé e discernimento em ouvir e obedecer à voz que vem do céu.
1: 14 horas e 51 minutos.

Então andarás seguro pelo teu caminho e não tropeçará o teu pé. Quando te deitares, não temerás, sim, tu te deitarás e o teu sono será suave. Provérbios 3, 23, 24.

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1: 15 horas e 1 minuto.
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quem é este, que apesar de toda honra e glória, visitou minha casa e mudou toda minha história. Quem é este que salva e perdoa os arrependidos, cicatriza as feridas da alma e levanta os caídos? O seu nome é Jesus.

0: a grandeza de Deus.
1: Sing, aleluia,
0: Deus é grande em glória. Deus é grande em poder. Ele é grande em misericórdia, perdão, amor, justiça, benignidade e sabedoria. Deus é tão grande que a palavra de Deus diz que o céu é o seu trono e a terra o estrado dos seus pés. Ele é tão grande, mas ao mesmo tempo tão pequeno, que cabe dentro do teu coração. Deixe-o entrar.

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1: 15 horas e 18 minutos.
2: Acontecerá depois que derramarei o meu espírito sobre toda a carne. Vossos filhos e vossas filhas profetizarão. Os vossos anciãos terão sonhos. Os vossos mancebos terão visões. E também sobre os servos e sobre as servas naqueles dias derramarei o meu espírito. E mostrarei prodígios no céu e na terra, sangue, fogo e colunas de fumaça. O sol se converterá em trevas e a lua em sangue, antes que venha o grande e terrível dia do Senhor. Joel 2, 28, 29, 30 e 31.

Ele cuida de você. Logo após um ataque terrorista, alguns sobreviventes foram convidados para compartilharem o que havia acontecido em suas vidas. Em todos os casos, ocorreram pequenos detalhes que fizeram grande diferença naquele dia. O chefe de uma empresa havia chegado tarde porque aquele era o primeiro dia de seu filho na escola. Uma senhora atrasou-se porque o despertador não funcionou. Outra ficou presa num congestionamento no trânsito. Alguém havia perdido o ônibus. Outro teve dificuldade em fazer o carro funcionar. Havia muitos outros casos, detalhes ou contratempos que salvaram suas vidas. Então o senhor disse: hoje, quando pego um congestionamento no trânsito, perco um elevador, atendo uma ligação telefônica no momento da saída, pequenas coisas que me aborreciam, penso comigo: estou exatamente onde Deus quer que eu esteja neste momento. Na próxima vez em que parecer que tudo está errado, não fique triste. Louve a Deus e agradeça, porque Ele está cuidando de você. Bom é ter esperança e aguardar em silêncio a salvação do Senhor. Lamentações 3:26.

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1: Olá, meus queridos, a paz do Senhor. Aqui é o pastor Donizete, novamente, segue a promessa. Agora é uma gota de mel, ok? O texto hoje se encontra em Mateus 24, 13, diz assim: aquele, porém, que perseverar até o fim, esse será salvo. É uma lição de perseverança para alcançar o objetivo que Deus tem para nós. E eu quero me ater hoje, para falar sobre perseverança, com Eliseu. O texto que está, esse assunto de perseverança com Eliseu, está em 2 Reis 2, 1 a 9. Eu vou ler e vou comentar, ok? Eliseu, sucessor de Elias, quando estava o Senhor para tomar Elias ao céu por um redemoinho, Elias partiu de Gilgal em companhia de Eliseu. Disse Elias a Eliseu: fica-te aqui, porque o Senhor me enviou a Betel. Olha só. Respondeu Eliseu: tão certo como vive o Senhor e vive a tua alma, não te deixarei. E assim desceram a Betel. O próprio Elias, quando sabia que ia ser tomado, disse para Eliseu: você fica aqui porque eu vou para Betel. Não sabe mais com isso. Você me acompanhou foi até agora, mas agora você fica por aqui. A resposta de Eliseu: olha só. Tão certo como vive o Senhor e vive a tua alma, não te deixarei. Uma lição de perseverança. Aí vendo como as coisas vão sucedendo. Quem sabe você está num ânimo para começar alguma coisa do próprio Deus, de repente parece que Deus dá uma resposta negativa. O próprio Deus dá uma resposta negativa a você, para te provar. Lembra daquela viúva de Sarepta? Viúva de Sarepta, aquela senhora que tinha a filha endemoniada? Jesus provou ela. Diz que não era, o pão era só para os filhos. Mas ela soube responder se humilhando, porque as migalhas que caem na mesa servem o cachorrinho. E ela recebeu a bênção. Perseverança. Perseverança com paciência, com temor a Deus. Sabe? Não desista. Bendito o nome de Deus. Continuando. Aí, então agora foi o Elias que falou isso. Agora os discípulos proféticos que estavam em Betel saíram ao encontro de Eliseu e disseram: sabes que o Senhor hoje tomará o teu Senhor, elevando por sobre tua cabeça? Respondeu Eliseu: também eu sei. Calai-vos. Sabe, às vezes tem algum conselheiro, alguns amigos, profetas, que vêm dizer alguma coisa que você já sabe, para ver se você desiste. Eles fazem até sem intenção nenhuma, só para te comunicar um fato que porventura poderia desanimar você. Mas o Eliseu, uma resposta tremenda: eu também sei disso. Calai-vos. Eu tenho um propósito. Eu tenho um lugar que eu quero chegar, uma determinação diante do Senhor Deus. E eu vou lutar por isso. Lembra de Caleb, Josué? Os 10 que foram com eles falaram: a terra é boa, mas tem cada gigante lá que não temos condições alguma de enfrentar. Josué e Caleb disseram: não, o Senhor nos fará triunfar sobre eles. Sabe? Tem um propósito diante de Deus, não desista. Ainda que venham adversidades, venham lutas, venham palavras contrárias, né? Permanece. Bendito o nome de Deus. Continuando, eu quero continuar porque foi extenso esse texto aqui. O episódio foi um episódio muito maravilhoso, né? Elias sabia que ia ser tomado, foi caminhando e foi dizendo para Eliseu: falou, fica aqui, olha lá. Continuando. Disse Elias a Eliseu: fica aqui em Betel, porque o Senhor me enviou a Jericó. Porém lhe disse: tão certo como vive o Senhor, vive a tua alma, não te deixarei. E assim foram ambos a Jericó. Tá vendo? Para Betel, falou assim: fica aqui, eu vou a Betel. Chegou em Betel, falou: fica em Betel que eu vou a Jericó. Falou: não, eu vou junto. Estamos juntos. Até o final. Aleluia. Ali em Jericó, então os discípulos do profeta estavam em Jericó, outros discípulos do profeta. Se chegaram a Eliseu e lhe disseram: sabes que o Senhor hoje tomará o teu senhor e levanta a tua cabeça? Respondeu ele: também eu sei, calai-vos. Propósito. Claro. Eu quero alcançar um alvo. Eu quero ter intimidade com o Espírito Santo. Estou buscando por isso. Vai vir adversidade. Vai vir dificuldades. Vão vir palavras contrárias. Né? O próprio Eliseu falou assim: oh, não vai não, fica aqui. Bendito o nome do Senhor. Disse, pois, Elias novamente a Eliseu: fica aqui, Eliseu, porque o Senhor enviou a Jordão. Mas ele disse: tão certo como vive o Senhor, vive a tua alma, não te deixarei. E assim ambos foram juntos. Foram 50 homens dos discípulos dos profetas e pararam a certa distância deles. Eles ambos pararam junto ao Jordão. Então Elias tomou o seu manto, enrolou-o, virou as águas, as quais se dividiram para os dois lados, e passaram ambos em seco pelo Jordão. Eliseu sabia o que queria. Ele não pediu nada, veja que ele não pediu nada a Elias. Ele só acompanhou, ele perseverou em seguir o propósito do coração dele, que era alcançar uma bênção espiritual. Ele sabia que ele ia ser tomado naquele dia, mas ele falou: até o final. Eu tenho um propósito. Se não acontecer, passe, mas eu vou até o final. E aí então, Elias tomou o manto, feriu o rio se abriu, passaram ambos juntos. E Elias então é levado ao céu. Havendo eles passado, olha só que interessante isso. Elias disse a Eliseu: pede-me o que queres que eu te faça antes que seja tomado de ti. Eliseu não havia falado nada, absolutamente nada para ele. Quando passaram ambos o rio, então o Elias pergunta para Eliseu: muito bem, o que você quer que eu te faça? Se meter aqui comigo. Falou: Elias, meu propósito, você vai embora, mas eu quero a unção dobrada que havia sobre ti para a minha vida, para continuar esse ministério. Percebe o propósito dele? Era para a glória de Deus, para perseverar no caminho, para ser útil, para ser uma bênção. Então Elias diz: se me vires, quando for tomado de ti, perseverarás. E até ele ser tomado de Eliseu, Eliseu ficou ali, perseverando, caminhando no deserto. E quando a capa caiu, que Eliseu subiu, ele recebeu o que queria. Porção dobrada do Espírito de Deus sobre ele, do Espírito de Elias sobre ele. Então, nesta manhã, quero dizer a você: não desista. Ainda que venham palavras contrárias, ainda que venham amigos falar alguma coisa, né? O próprio Elias falou assim: olha, não vai não. Quem sabe até o teu pastor falou assim: olha, te provando. Não, não, te acalma aí. Você tem certeza que tem chamada? Tem certeza? Então, não responda nada, não fique triste. Eliseu não ficou absolutamente em nenhuma mágoa, nenhuma tristeza com Elias, porque Elias estava barrando ele: fica aqui, vai não, fica aqui, dispensando ele. Ele não falou nada, manteve-se quieto, perseverante, alegre, e os outros vieram falar assim: mas você vai acompanhar o Elias? Não, ele vai embora, acabou seu ministério, não tem mais o que fazer. Mas Eliseu tinha algo no coração, e ele foi até o fim, e recebeu a bênção. Traduzindo para o versículo que nós lemos no começo, ele foi salvo, é isso, ele recebeu o que veio buscar. Então, nesta manhã, não desista. Ainda que alguém importante fale para você parar, não pare. Vai no teu propósito, busque a Deus. É para a glória do Senhor? É com temor, com tremor e com alegria? Não se entristeça com ninguém, absolutamente ninguém. Ainda com aqueles que disseram não, te alegra e persevera, porque a bênção vai chegar nas tuas mãos. Deus te abençoe, fica com essa gota de mel. Paz do Senhor.
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2: Porque o Senhor será tua confiança e guardará os teus pés de serem presos. Provérbios 3:26.

0: segui a paz com todos e a santificação, sem a qual ninguém verá o Senhor. Hebreus 12, 14.
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2: 15 horas e 48 minutos.
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0: nem todos dormiremos, mas todos seremos transformados. Num momento, num abrir e fechar de olhos ao som da última trombeta. Porque a trombeta soará e os mortos serão ressuscitados incorruptíveis e nós seremos transformados. 1 Coríntios 15, 51, 52.
1: 15 horas e 52 minutos.

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1: Pois eu sei que o meu Redentor vive, e que por fim se levantará sobre a terra. E depois de consumida esta minha pele, então fora da minha carne, verei a Deus. Jó 19, 25, 26.

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1: 16 horas e 4 minutos.
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porque não sabemos o que havemos de pedir como convém. Mas o Espírito mesmo intercede por nós com gemidos inexprimíveis. Romanos 8, 26.

Seca-se a erva e murcha a flor, mas a palavra de nosso Deus subsiste eternamente. Isaías 48.

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1: 16:17.
2: Eis que do Senhor teu Deus são o céu e o céu dos céus, a terra e tudo que nela há. Deuteronômio 10:14.

Pedro, descendo do barco e andando sobre as águas, foi ao encontro de Jesus. Mas sentindo o vento, teve medo e, começando a submergir, clamou: Senhor, salva-me! Imediatamente estendeu Jesus a mão, segurou-o e disse-lhe: Homem de pouca fé, por que duvidaste? E logo que subiram para o barco, o vento cessou. Mateus 14, 29 a 32.

0: se diligentemente obedeceres a meus mandamentos, que eu hoje te ordeno, de amar ao Senhor teu Deus e de o servir de todo o teu coração e de toda a tua alma, darei a chuva da sua terra a seu tempo, a temporã e seródia, para que recolhas o teu grão e o teu mosto e o teu azeite, e darei erva no teu campo para o teu gado, e comerás e fartar-te-ás. Deuteronômio 11, 13 a 15.
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Nem todo o que me diz, Senhor, Senhor, entrará no reino dos céus, mas aquele que faz a vontade de meu Pai que está nos céus. Mateus 7, 21.

0: desce como fogo puro, Santo Espírito.
1: Chica!
0: Incendeia, incendeia.
1: Vamos queimar por ele, vamos queimar por ele!

incendeia!

0: Seja cheio aí, querido. Seja cheio aí. Pensamos que só ia ser uma gravação. Já é um culto.
1: Quem tem ouvidos, ouça o que o Espírito diz às igrejas. Ao que vencer, darei do maná escondido. Lhe darei uma pedra branca, e na pedra um novo nome escrito, o qual ninguém conhece, senão aquele que o recebe. Apocalipse 2:17.
2: 16 horas e 52 minutos.

todos nós andávamos desgarrados como ovelhas. Cada um se desviava pelo seu caminho. Mas o Senhor fez cair sobre ele a iniquidade de todos nós. Ele foi oprimido e afligido, mas não abriu a boca. Como um cordeiro que é levado ao matadouro, e como a ovelha que é muda perante os seus tosqueadores, assim ele não abriu a boca. Isaías 53, 6 e 7.

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1: 17 horas e 2 minutos.
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Eis que vos dei autoridade para pisar serpentes e escorpiões, e sobre todo o poder do inimigo, e nada vos fará dano algum. Contudo, não vos alegreis, porque se vos submetem os espíritos, alegrai-vos antes por estarem os vossos nomes escritos nos céus. Lucas 10, 19 e 20.

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1: 17:17.
2: Todo lugar que pisar a planta do vosso pé será vosso. Deuteronômio 11:24.

que Cristo habite pela fé nos vossos corações, a fim de que, estando arraigados e fundados em amor, possais compreender com todos os santos qual seja a largura e o comprimento e a altura e a profundidade, e conhecer o amor de Cristo, que excede todo entendimento, para que sejais cheios até a inteira plenitude de Deus. Efésios 3, 17 a 19.

há judeu nem grego, não há escravo nem livre, não há homem nem mulher, porque todos vós sois um em Cristo Jesus. Gálatas 3:28.

0: porque todos os que são guiados pelo Espírito de Deus, esses são filhos de Deus. Romanos 8:14.
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0: porque estou certo de que nem a morte, nem a vida, nem anjos, nem principados, nem coisas presentes, nem futuras, nem potestades, nem a altura, nem a profundidade, nem qualquer outra criatura nos poderá separar do amor de Deus que está em Cristo Jesus, nosso Senhor. Romanos 8, 38, 39.
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2: 17 horas e 47 minutos.
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vou ter que declarar. Atos 2, levante a mão. E cumprindo-se o dia de Pentecostes, estavam todos reunidos no mesmo lugar. E de repente, ouviu-se um som como de um vento veemente impetuoso, e encheu a casa onde estavam assentados. E foram vistas por eles línguas repartidas como que de fogo. As

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